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movimentando para levar a você uma programação interativa com informação. 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
1: Olá, meu bom dia, você na sintonia da 99.5 FM, Rádio Muriaé. Estou chegando no seu domingão, hoje, 21 de junho de 2026, e vamos juntos com o nosso bom dia até às 7:30 da manhã, hein? É, hoje um pouco mais extenso, né? É, para aproveitar bem o domingo ao seu lado e fazer a festa no seu rádio. Aos aniversariantes, o nosso bom dia, nosso abraço, nosso carinho a você no sítio, na fazenda, na chácara, a você do seu trabalho, onde quer que esteja, fazendo o que quer que esteja, nosso abraço, nosso carinho, tudo de bom para você, um ótimo domingão, tá bom, gente? Que seja um domingo proveitoso, feliz da vida junto com a família, para você que vai curtir o domingão em casa. Vamos juntos começando o nosso domingo aqui do nosso Bom Dia Muriaé.

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1: 5:09 agora, bom dia.

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De volta no nosso Bom Dia, é muito bom ter você com a gente, a Rádio 99.5, agora 10 vezes mais potente, mais perto de você, trazendo você para mais perto de nós. Que bacana saber que você aí do outro lado, onde quer que esteja curtindo a nossa programação, o nosso Bom Dia, seja você no sítio, na fazenda, na chácara, tudo de bom para você, tá bom? E a programação não para não, tem mais música chegando, ó. Agora é com a Thaíde Alexandre, Eu Quero Esse Amor.

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Estamos juntos no nosso Bom Dia. Previsão do tempo para este domingo, 21 de junho, em Muriá, indica que o dia será de sol com algumas nuvens, hein? Mudando para céu claro e aberto no período da noite. As temperaturas devem oscilar entre a mínima de 13 e a máxima de 27 graus. Já a umidade relativa do ar pode chegar a variar até 96%. Dona do Meu Mundo, canta pra gente César e Paulinho.

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2: É assim o nosso bom dia, mandando um abraço aos nossos ouvintes lá de Pirapanema, Belisário, esse povão maravilhoso também de Rosário da Limeira, que tá curtindo aí a nossa programação, o povão lá do Córrego do Azedo, um abraço aí ao Pedro no Córrego do Azedo, um abraço muito especial a você e a todos aí de São Domingos, eu também deixo o meu carinho, o meu abraço aí para vocês e essa sintonia maravilhosa em São Domingos aí, um abraço, tá bom, gente? Ó, canta pra gente agora Chico Rei Paraná, Berrante da Saudade.

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3: E vamos juntos nesse domingão, hoje 21 de junho de 2026, caminhando pro finalzinho, né? Caminhando pro finalzinho do mês. Já que coisa, hein? Como o mês correu, hein? Rápido demais. Mas tá aí, tem muita coisa pra gente aproveitar ainda esse mês de junho, tá bom? E a sua companhia fica ainda melhor. Por isso, a nossa programação não para. Traz mais música, informação a todo momento. Tudo de bom pra você que tá sintonizado com a gente e curte canções como essas aqui, ó. Páginas de Amigos com Chitãozinho e Chororó.

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10: 6:16, a música sertaneja está aqui. 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
10: Olha, você sabe que dia é hoje? É, gente, hoje, neste 21 de junho, estamos comemorando o Dia Mundial do Yoga, Dia do Profissional de Mídia, Dia do Aperto de Mão. Ei, que maravilha, é muito bom dar um aperto de mão às pessoas que a gente conhece, às pessoas que a gente encontra, não é isso? Hoje é Dia Mundial da Hidrografia, Mundial também do Skate, do Intelectual e Dia Nacional do Controle da Asma, Dia Nacional de Luta contra a Esclerose Lateral Amiotrófica. Gente, enfim, dia muito importante, especialmente também porque é o seu aniversário, tá? Tudo de bom pra você e vamos juntos com o nosso Bom Dia, trazendo muito mais música com Christian Ralph, esperando você chegar.

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3: E de volta no nosso Bom Dia, agora eu quero abraçar os aniversariantes de hoje. Hoje é o dia do seu aniversário, então receba aí os parabéns de todos os amigos e todos nós aqui da Rádio 99.5 FM. E a Maria de Lourdes está recebendo um abraço do meu xará, o Rogério, né? Ela está aniversariando hoje. A Mona Lisa, também aqui em Muriaé, recebendo abraço da vovó Ângela Missi, também do vovô Gumercindo, que maravilha. O Matheus Borges Rezende tá recebendo abraço aí da mamãe Arlene e de todos os familiares, tá bom? Obrigado pelo carinho desse povo maravilhoso que tá girando hoje o calendário, receba aí o nosso abraço, nós desejamos muita saúde, muita paz e grandes realizações aí, que esses anos se multipliquem, tá legal? E para vocês, o presente musical vem com Vitor e Léo, Estrela Cadente.

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De volta no nosso Bom Dia, cada dia melhor com a sua sintonia 99.5 FM. O nosso Bom Dia, Murier, que tá chegando aí no seu rádio. Ei, que maravilha, os meus amigos estão lá no curral trabalhando. Tem radinho pendurado no prego lá, porque eu já fui lá conferir, lá na Pedra Alta tem. É, um abraço aí a todos da Pedra Alta. Meu amigo Valteci, também a sua esposa Marinha. É, eu fui lá no curral conferir. Tem radinho pendurado no prego, né, Valteci? Obrigado pelo carinho, tá lá curtindo a nossa programação e sempre trabalhando aí. Um ótimo dia para todos vocês aí também da Pedra Alta, tá bom? Olha, Daniel canta pra gente, Eu Sem Você.

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4: E vamos juntos com o nosso bom dia, abraçando mais uma vez aqui a todos lá da Fazenda Águas Claras. Quero também abraçar a todos lá da Fazenda Rapadura, meus amigos lá da Fazenda Delícia, um abraço vocês também, a todos da Fazenda Serafim Dias, do Sítio Milani, meu amigo Adalto, que tá na sintonia, brota, né, Adalto? Tá aí, ligado na gente, obrigado pelo carinho, tá bom? E música pra vocês com Jean e Giovanni, o que é que a gente não faz por amor?

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3: Bom dia, Muriaé! Olha, eu quero te convidar para daqui a pouco, após a nossa programação do nosso Bom Dia, a Santa Missa em sua casa, direto da Paróquia São Paulo. Esse momento de fé, esse momento de muita reflexão e, claro, junto com a sua família, fica ainda melhor. Aí, logo após a programação do nosso Bom Dia, chega a transmissão direto, como de praxe todos os domingos, né? Promover esse momento maravilhoso para vocês aí com a Santa Missa em sua casa, direto da Paróquia São Paulo, tá bom? É só continuar aqui em nossa programação depois do nosso Bom Dia, tá? Mas enquanto não chega, tem mais música chegando. Zezé de Camargo e Luciano, Serafim e seus filhos.

0: Essa foi a última de hoje. Bom dia pra você, obrigado pelo carinho. Foi muito bom ter a sua companhia. Pena que acabou. Ei, mas agora vem chegando aí a Santa Missa em sua casa, direto da Paróquia São Paulo. Esse momento de muita fé, reflexão, esse momento ímpar de todos os domingos aí com a família, tá? Um abraço a todos vocês, obrigado pelo carinho de sempre, a gente se encontra amanhã. A partir das 5 da matina estaremos juntos aqui pela 99.5 FM e até lá, se Deus disser que sim.
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Bom dia a todos. Bom dia aos ouvintes da Rádio Muriaé. Amado seja por toda parte o Sagrado Coração de Jesus. Eternamente. Irmãos e irmãs, com alegria nos reunimos para celebrar nossa fé no Cristo ressuscitado, rezando pelas seguintes intenções: por todos os aniversariantes e dizimistas da Matriz São Paulo, Elaine Cristina Schenkman, Gilda Aparecida de Paula, Mariana Martins Reif, Marísia Braga Dutra e Celemar Gonçalves Gouveia. Pelos falecidos de nossa comunidade, especialmente por José Vieira de Souza e José Nilson de Souza. Em ação de graças pela recuperação de saúde de Lúcia Helena de Oliveira, o aniversário de Graça de Souza, Matheus Oliveira, Esther Oliveira e pelos 97 anos de Irineu Couto. Combati o bom combate, guardei a fé. Amados irmãos e irmãs em Cristo, sejam todos bem-vindos. Hoje, a palavra de Deus nos encoraja a não ter medo diante dos desafios encontrados através da missão que nos fora confiada por Jesus. Ele suscita-nos, seus seguidores, firmeza de fé e coragem diante das tribulações. Continuando nossa caminhada de fé, rezaremos hoje o segundo dia em louvor e honra a São Paulo, nosso padroeiro. Iniciamos nossa celebração cantando.

0: O Senhor é a força do seu povo e a fortaleza de salvação do seu ungido. Salvai vosso povo, Senhor, abençoai vossa herança e governai-a pelos séculos. Em nome do Pai, e do Filho, e do Espírito Santo.
1: Amém.
0: A graça e a paz de Deus, nosso Pai, o amor de Jesus, a força, a santidade do Espírito Santo estejam sempre com todos vocês.
1: Bendito seja Deus que nos reuniu no amor de Cristo.
0: Queridos irmãos e irmãs, bom dia.
1: Bom dia.
0: Sejamos bem-vindos a este 12º domingo do tempo comum. Temos a certeza que o Senhor é o nosso bom pastor. E junto com o nosso padroeiro São Paulo, queremos combater o bom combate, guardar a fé. Com alegria acolho a todos que aqui estão reunidos e aqueles que nos acompanham também através da rádio Muriaé. Sintam-se acolhidos nesta celebração. Queremos agora acolher a luz que irá acender a vela de São Paulo, pedindo as luzes do Espírito Santo nesta preparação da festa do nosso padroeiro. Esta novena é tempo de graça, é tempo de colocar, por intercessão do nosso padroeiro, as necessidades e súplicas do nosso coração. Acendamos esta vela marcando o segundo dia da nossa novena.

Irmãos e irmãs, como igreja que caminha sob a orientação da palavra de Deus, somos chamados a não ter medo e levar adiante os ensinamentos de Jesus em nossas comunidades. Peçamos perdão pelas vezes que o medo e o comodismo deixamos de anunciar as verdades da fé cristã e não temos coragem de denunciar aquilo que não faz parte do projeto de Deus. Supliquemos a misericórdia do Pai, cantando.

0: Deus Todo-Poderoso, tenha compaixão de nós, perdoe os nossos pecados e nos conduza um dia à vida eterna.
1: Amém.
0: Reconciliados pelo amor de nosso Deus, cantemos o nosso hino de louvor.

0: Coloquemos no coração de Deus nossas intenções. Você que acompanha também através dos nossos meios de comunicação, coloque o seu pedido, sua prece nesta manhã, pelos nossos aniversariantes dizimistas de hoje. Deus abençoe a vida de Elaine Cristina, Gilda Aparecida, Mariana Martins, Marísia Braga, Silemar Gonçalves, pela recuperação da saúde de Lucelena, pelo aniversário de Graça Souza, Matheus Oliveira, Esther Oliveira, Irineu Couto, que completa 97 anos, pela alma de José Vieira de Souza e José Nilson de Souza, e as intenções que foram apresentadas também em nossos corações. Concedei-nos, Senhor, a graça de sempre temer e amar vosso santo nome, pois nunca cessais de conduzir os que firmais solidamente no vosso amor. Por nosso Senhor Jesus Cristo, vosso Filho, que é Deus, e convosco vive e reina na unidade do Espírito Santo, por todos os séculos dos séculos.
1: Amém. Em Cristo, nenhum discípulo tem o que temer, pois nele está a certeza da vida plena. Ouçamos.

leitura do livro do profeta Jeremias. Jeremias disse: eu ouvi as injúrias de tantos homens e os vi espalhando o medo em redor. Denunciai-o, denunciemo-lo. Todos os amigos observavam minhas falhas. Talvez ele cometa um engano e nós poderemos apanhá-lo e desforrar-nos dele. Mas o Senhor está ao meu lado como forte guerreiro. Por isso, os que me perseguem cairão vencidos. Por não terem tido êxito, eles se cobrirão de vergonha. Eterna infâmia que nunca se apaga. Ó Senhor dos exércitos, que provas o homem justo e vês os sentimentos do coração, rogo-te, me faças ver tua vingança sobre eles, pois eu te declarei a minha causa. Cantai ao Senhor, louvai o Senhor, pois ele salvou a vida de um pobre homem das mãos dos maus. Palavra do Senhor.

0: Leitura da carta de São Paulo aos Romanos. Irmãos, o pecado entrou no mundo por um só homem. Através do pecado entrou a morte. E a morte passou para todos os homens, porque todos pecaram. Na realidade, antes de ser dada a lei, já havia pecado no mundo. Mas o pecado não pôde ser imputado quando não há lei. No entanto, a morte reinou desde Adão até Moisés, mesmo sobre os que não pecaram como Adão, o qual era a figura provisória daquele que deveria vir. Mas isso não quer dizer que o dom da graça de Deus seja comparável à falta de Adão. A transgressão de um só levou a multidão humana à morte, mas foi de modo bem superior que a graça de Deus, ou seja, o dom gratuito concedido através de um só homem, Jesus Cristo, se derramou em abundância sobre todos. Palavra da salvação.
1: Graças a Deus.

0: O Senhor esteja convosco.
1: Ele está no meio de nós.
0: Proclamação do Evangelho de Jesus Cristo segundo São Mateus.
1: Glória a vós, Senhor.
0: Naquele tempo, disse Jesus a seus discípulos: não tenhais medo dos homens, pois nada há de encoberto que não seja revelado, e nada há de escondido que não seja conhecido. O que vos digo na escuridão, dizei-o à luz do dia. O que escutais ao pé do ouvido, proclamai-o sobre os telhados. Não tenhais medo daqueles que matam o corpo, mas não podem matar a alma. Pelo contrário, temei aquele que pode destruir a alma e o corpo no inferno. Não se vendem dois pardais por algumas moedas? No entanto, nenhum deles cai no chão sem o consentimento do vosso Pai. Quanto a vós, até os cabelos da vossa cabeça estão todos contados. Não tenhais medo. Vós valeis muito mais que muitos pardais. Portanto, todo aquele que se declarar a meu favor diante dos homens, também eu me declararei em favor dele, diante do meu Pai, que está nos céus. Aquele, porém, que me negar diante dos homens, também eu negarei diante do meu Pai, que está nos céus. Palavra da salvação.
1: Glória a vós, Senhor.
0: Que as palavras do Santo Evangelho perdoem os nossos pecados. Amém. Amém. Queridos irmãos e irmãs, queridos ouvintes da Rádio Muriaé, sintam-se acolhidos nessa celebração. 12º domingo do tempo comum. Mais um domingo que nos encontramos para renovar a nossa confiança na presença carinhosa de Deus por nós. E a palavra dessa liturgia de hoje é profetiza.

Altíssimo. Somos homens e mulheres chamados a ter uma profecia. O que significa um profeta? Profeta é aquele que tem um anúncio, uma denúncia, uma esperança. No dia do nosso batismo, nós recebemos uma missão: anunciar o reino de Deus, denunciar o que não é de Deus, mas ter uma esperança de um mundo melhor. O profeta é aquele que acredita e tem esperança no seu coração. Senão nós seríamos apenas profeta da desgraça. E a nossa missão é ser profeta da graça. É preciso denunciar, é preciso dizer o que não está certo, mas dizer com autoridade também de quem deseja mudar. Não adianta dentro da nossa casa falar que está tudo errado, mas eu não fazer nada para transformar a minha casa. Não adianta eu denunciar e dizer que a minha igreja está errada, mas eu não me colocar na proposta de mudança. É mais ou menos aquela pessoa que diz: a sua casa está suja, mas que dia que você pegou a vassoura para limpar? A sua igreja está desanimada, mas que dia você animou a sua comunidade? O seu trabalho não está indo bem, mas que dia você lutou para melhorar a sua entrega? Ou não estou indo bem no estudo, mas que dia que eu aumentei um pouquinho a minha hora de estudo e o sacrifício para melhorar na minha aprendizagem? Então o profeta é aquele que mostra o que não está certo, mas também é necessário entregar o coração. Não adianta querer que o outro mude se eu também não mudo a minha vida. Papa Francisco dizia muito isso: comece mudando você, que as outras pessoas que estão ao redor vão mudar. Comece mudando a sua atitude. Tem gente que fica querendo dar remédio para o outro, mas não toma o próprio remédio, né? Eu sei receita de tudo, mas eu mesmo não tomo aquele remédio para cuidar da minha saúde. Eu sou bom em dar palpite nos outros, mas muitas vezes não olho também a minha necessidade da conversão. Primeira leitura de hoje, o profeta Jeremias, ele fala da perseguição. O profeta nos dias de hoje sempre foi e sempre será perseguido. Como nós somos cristãos, nós enfrentaremos muitas perseguições. Nesse mundo nós falamos em perdão. E o que que nós escutamos? Perdoar para quê? Bobeira. Se alguém te fez mal, deixa para lá, vinga mesmo. Nós vivemos em um mundo que fala em ganância, e nós estamos falando em solidariedade. Quantas vezes que a gente vem trazendo o quilo do alimento para doar para alguém, e você pode escutar assim: você vai levar esse alimento para a gente à toa? Não são todos à toa, não. Há muitos que infelizmente desanimaram, desistiram, acomodaram, mas há outros que realmente não conseguem o alimento de cada dia. Como nós também em alguns momentos enfrentamos dentro da nossa família situações difíceis. Então o profeta é aquele que tem coragem de ir na contramão do mundo. Olha que coisa bonita. O mundo vem de um jeito, mas nós estamos indo contra a mão do mundo. Ser cristão hoje é ir na contramão desse mundo. Um mundo que fala do prazer desmedido, um mundo que fala da ganância, do ódio, das guerras. E nós ainda acreditamos em um mundo que pode ser da família, do amor, do carinho. Quantas vezes nós olhamos para as pessoas dizendo: não tem mais sentido ser família. E nós estamos aqui insistindo que vale a pena ser família, com as suas dificuldades e fraquezas. Quantas vezes celebramos aqui casamentos de 30 anos, 40 anos, 50 anos, mas isso não sai na mídia. O jornal não vai publicar isso, né? Porque o que o jornal quer? Polêmica, mentira, fofoca. É isso que dá ibope, né? É aquelas mulheres lá denunciando e falando mal de todo mundo na televisão. A notícia boa, a boa notícia, nem sempre dá ibope. Uma notícia mal viraliza. Uma notícia boa demora a chegar aos corações. Por isso é preciso ser profeta, mesmo na perseguição. Jeremias vai dizer: vocês estão tentando calar a voz, querendo encontrar um erro meu para poder criticar. Poucas vezes, não são poucas vezes que a gente escuta isso: você que vai na igreja deveria agir diferente. E você que não vai, deveria agir diferente também? Eu não estou na igreja porque eu sou santo. Estamos na igreja porque estamos buscando a santidade. Não estamos aqui porque somos perfeitos. Estamos aqui porque estamos buscando

da perfeição, é um caminho, e um longo caminho. Então as pessoas não podem dizer assim: já que você vai, você tem que dar o exemplo. Sim, mas você que não vai também precisa dar o exemplo, porque isso não é apenas para nós que estamos aqui. Todos nós somos chamados a viver na graça, no respeito, até quem não tem fé, até quem não acredita, também não pode sair fazendo tudo o que pensa, porque há um ser humano, há um respeito implícito no coração de cada pessoa. E aí nós entendemos o Evangelho: nada de encoberto que não seja revelado. Não tenhamos medo de fazer o bem e acreditar em Deus, porque a verdade sempre vai transparecer. Quem é de Deus sempre vai ter a palavra final. Não tenhamos medo das acusações ou das mentiras, porque o que fica no final é a verdade. Quando nós somos injustiçados, na hora a gente fica triste, fica decepcionado com aquilo que aconteceu, mas não tenhamos medo. Se nós estamos com a consciência tranquila em Deus, toda a verdade vai aparecer. Tudo que é de Deus vai ter a palavra final. Quantas vezes isso já aconteceu na nossa vida? Às vezes dentro de casa, dentro da família, no trabalho, acontece uma injustiça, acontece algo errado, nós somos até demitidos de repente por causa de uma mentira, mas depois a verdade aparece. A justiça de Deus acontece, e é isso que nós acreditamos. Se nós estamos fazendo o bem, não é para que ninguém veja, mas é para nossa própria consciência. É poder deitar a cabeça no travesseiro de noite e dizer assim: eu estou no caminho certo. Eu não faço bem para ser visto, eu faço bem porque isso me faz bem. Eu faço amor ao próximo, eu vivo e busco viver porque isso dá sentido à minha vida. Nós não fazemos o bem para mostrar, nós fazemos o bem porque isso faz parte do nosso coração. Somos criados por Deus para fazer o bem, para viver a verdade, não para que o outro veja, mas para que aconteça verdadeiramente na nossa vida. Ontem no casamento eu dizia isso, né? Na hora das alianças, eu falei: olha, essas alianças que vocês estão usando não é para poder proteger o marido ou a esposa, não. Porque às vezes a esposa briga quando o marido não está com a aliança, né? Ou vice-versa, dizendo assim: cadê sua aliança? Você não está livre no mercado, não. Não é para isso, não. A aliança é um compromisso do coração. Com a aliança no dedo ou sem aliança no dedo, nós estamos casados. Nós estamos buscando a fidelidade. Não é a aliança que faz a fidelidade, não. É a decisão de ser fiel. Não é a aliança e o crucifixo que a gente anda no pescoço que faz a gente cristão. É as atitudes de quem anda com esse crucifixo. Senão nós vamos fazendo o quê? Uma conversão de moda, modismo. Ah, eu uso uma saia até no pé, então eu sou cristão. Não adianta nada. Não adianta só uma roupa. A roupa é uma externalização do que eu estou vivendo por dentro. Eu preciso viver de acordo com o meu coração. Tem hora que nós estamos melhores, tem hora que nós estamos mais distantes do projeto de Deus, mas não podemos perder o horizonte, estamos buscando. E aí o Evangelho vai dizer assim: não tenham medo daqueles que podem destruir o corpo, tenham medo daqueles que podem roubar a alma. O mundo pode até levar o nosso corpo, pode até tirar a nossa vida, mas nós temos que tomar cuidado para não perder a nossa alma, porque a alma que é a salvação que vem de Deus. Cuidado para não perder o céu, a eternidade com as nossas escolhas. Às vezes nós ficamos tão preocupados em perder a riqueza, o poder, a glória, e esquece de proteger o nosso coração, a nossa vida. E aí tem uma expressão muito bonita do Evangelho de hoje: não se preocupem, porque Deus cuida de nós. Quanto que vale um pardal? Algumas moedinhas. E quanto que vale a nossa vida? Se os pardais, que valem algumas moedinhas, não caem no chão sem o consentimento de Deus, imagina a nossa vida, que foi paga pelo sangue de Jesus. Qual é o preço do sangue de Jesus? Não tem. Não existe preço. Não existe dinheiro que pague o que Jesus fez por nós. Ele entregou o seu próprio sangue até o final para nos salvar, e Ele cuida de nós. Pense no seu coração: quantas vezes Deus já te salvou na sua vida? Para pensar, desde o dia que você tomou consciência da sua vida,

0: Quantas vezes Deus já nos salvou? Consegue contar? Eu não consigo. São inúmeras. Deus nos salva o dia todo. Deus nos salva o tempo todo. Deus nos cria e já vai nos salvando. No momento de uma enfermidade, Deus foi lá e salvou. No momento de um acidente, Deus foi lá e nos deu um livramento. No momento de uma dificuldade dentro de casa, Deus foi lá e te deu uma palavra certa. No momento que você estava despedindo de alguém que você ama, achando que não ia aguentar aquela perda, Deus foi lá e consolou o seu coração. Diante de um filho, no vício das drogas, do álcool, a força que Deus foi lá e te deu para você dizer: não vou te abandonar enquanto eu tiver força. Na depressão, na angústia, nos momentos que você pensou que não tinha mais sentido a vida. Quantas vezes nós escutamos pessoas, e jovens inclusive, chegando: padre, quantas vezes eu pensei em tirar minha vida por tal situação. Deus foi lá e te estendeu a mão, e por isso você não tirou, porque Ele cuidou de você. Então Deus cuida de nós o tempo todo. Hoje esta celebração é para dizer: obrigado, Senhor, pelo cuidado que o Senhor tem com cada um de nós. Não nos abandona, não nos esquece, estende sempre a sua mão poderosa. E aí o Evangelho termina dizendo: não tenhais medo, sejam profetas, acredite na esperança do reino de Deus. Não tenhais medo, porque eu estou com você até o final dos tempos. Não neguemos ao Senhor Jesus, tenhamos coragem de anunciá-lo no serviço, na nossa escola, no nosso trabalho, no nosso dia a dia. Não tenhamos medo de dizer: eu sou cristão. Agora, o verdadeiro cristão não precisa nem dizer, precisamos transparecer que somos cristãos. A nossa atitude, o nosso jeito de viver, às vezes até sem dizer que nós somos cristãos, as pessoas conseguem dizer: tem alguma coisa diferente com essa pessoa, tem alguma coisa no coração desta pessoa. É a presença do Cristo Jesus em nossas vidas. Que Deus nos ajude a ser fiel e, como a nosso padroeiro, combater o bom combate, guardar a fé. Esse é o nosso espírito de comunidade. Queremos, como cristãos, combater o bom combate e guardar sempre a fé. Assim seja. Amém.
1: Amém.
0: Creio em Deus Pai Todo-Poderoso,
1: céu e da terra, e em Jesus Cristo, seu único Filho, nosso Senhor, que foi concebido pelo poder do Espírito Santo, nasceu da Virgem Maria, padeceu sob Pôncio Pilatos, foi crucificado, morto e sepultado, desceu à mansão dos mortos, ressuscitou o terceiro dia, subiu aos céus,
0: está sentado à direita de Deus Pai Todo-Poderoso, donde há de vir a julgar os vivos e os mortos. Creio no Espírito Santo, na Santa Igreja Católica,
1: dos santos, na remissão dos pecados, na ressurreição da carne, na vida eterna.
0: Amém. Nesta novena que estamos preparando para a festa do nosso padroeiro, vamos juntos rezar e cantar a ladainha de São Paulo Apóstolo, pedindo a sua intercessão, ele que nos escolheu para ser o nosso padroeiro, que tenhamos força para combater o bom combate e guardar a fé.

São Paulo, padroeiro de nossa igreja, de nossa paróquia e de nossa cidade. Escutai hoje os pedidos que clamamos ao vosso coração e os levai até Jesus. Ajudai-nos a viver a verdade da fé, a combater o bom combate. Abençoai a nossa igreja, abençoai as nossas pastorais e movimentos, abençoai todos aqueles que cuidam para que a evangelização aconteça. Em nome do Pai, do Filho e do Espírito Santo. Amém.

0: orar, irmãos e irmãs, para que o sacrifício da igreja nesta pausa restauradora, na caminhada rumo ao céu, seja aceito por Deus Pai Todo-Poderoso.
1: Receba o Senhor por tuas mãos este sacrifício, para a glória do seu nome, para o nosso bem e de toda a sua santa igreja.
0: Acolhei, Senhor, nós os pedimos, este sacrifício de louvor e de reconciliação, e fazei que por ele, purificados, os ofereçamos o afeto de um coração que vos agrade, por Cristo nosso Senhor.
1: Amém.

é justo e nos faz todos ser mais santos, louvar a vós, ó Pai, no mundo inteiro, de dia e de noite, agradecendo com Cristo, vosso Filho, nosso irmão. É Ele o sacerdote verdadeiro que sempre se oferece por nós todos, mandando que se faça a mesma coisa que fez naquela ceia derradeira. Por isso aqui estamos reunidos, louvando e agradecendo com alegria, juntando nossa voz a dos anjos e dos santos todos, para cantarmos a uma só voz.

0: Ó Pai, vós que sempre quiseste ficar muito perto de nós, vivendo conosco no Cristo, falando conosco por Ele, mandai o vosso Espírito Santo, a fim de que as nossas ofertas se mudem no corpo e no sangue de nosso Senhor Jesus Cristo.
1: Mandai o vosso Espírito Santo.
0: Na noite em que ia ser entregue, ceando com seus apóstolos, Jesus tomou o pão em suas mãos, olhou para o céu, nos deu graças, partiu e deu aos seus discípulos, dizendo: tomai todos, comei, isto é o meu corpo que será entregue por vós.

Do mesmo modo, no fim da ceia, ele tomou o cálice em suas mãos, deu-vos graças novamente e o entregou a seus discípulos, dizendo: tomai todos e bebei. Este é o cálice do meu sangue, o sangue da nova e eterna aliança, que será derramado por vós e por todos para a remissão dos pecados. Fazei isto em memória de mim.

0: fé e do amor.
1: Todas as vezes que comemos deste pão e bebemos deste cálice, anunciamos, Senhor, a vossa morte, enquanto esperamos a vossa vinda.
0: Recordando, ó Pai, neste momento a paixão de Jesus nosso Senhor, sua ressurreição e ascensão, nós queremos a vós oferecer este pão que alimenta e que dá vida, este vinho que nos salva e dá coragem.
1: Recebei, ó Senhor, a nossa oferta.
0: E quando recebermos pão e vinho, o corpo e sangue dele oferecidos, o Espírito nos una num só corpo para sermos um só povo em seu amor.
1: O Espírito nos una num só corpo.
0: Protegei vossa igreja que caminha nas estradas do mundo rumo ao céu, cada dia renovando a esperança de chegar junto a vós na vossa paz.
1: Caminhamos na estrada de Jesus.
0: Dai ao vosso servo, o Papa Leão, ser bem firme na fé, na caridade, e a Edson, que é bispo dessa igreja, muita luz para guiar o vosso povo.
1: Lembrai-vos, ó Pai, da vossa igreja.
0: Esperamos entrar na vida eterna com Maria, Mãe de Deus e da Igreja, Senhora do Sagrado Coração, São José, seu castíssimo esposo, os apóstolos, nosso padroeiro São Paulo, e todos que na vida souberam amar a Cristo e seus irmãos.
1: Esperamos entrar na vida eterna.
0: Abri as portas da misericórdia aos que chamaste para outra vida, José Vieira, José Nilson. Acolhei-os junto a vós, bem felizes, no reino que para todos preparastes.
1: A todos dai a luz que não se apaga.
0: E a nós, que reunidos, que somos um povo santo e pecador, dai-nos a graça de participar do vosso reino, que também é nosso. Por Cristo, com Cristo e em Cristo, a vós, Deus Pai Todo-Poderoso, na unidade do Espírito Santo, toda honra e toda glória, por todos.

0: O banquete da Eucaristia é sinal de reconciliação e vínculo de união fraterno. Unidos como irmãos e irmãs, rezemos juntos como o Senhor nos ensinou. Pai nosso, que estais nos céus,
1: santificado seja o vosso nome.
0: Venha a nós.

0: Livrai-nos de todos os males, ó Pai, e dai-nos hoje a vossa paz. Ajudados pela vossa misericórdia, sejamos sempre livres do pecado e protegidos de todos os perigos, enquanto aguardamos a feliz esperança e a vinda do nosso Salvador, Jesus Cristo.
1: Vosso é o reino, o poder e a glória para sempre.
0: Senhor Jesus Cristo, disseste aos vossos apóstolos: eu vos deixo a paz, eu vos dou a minha paz. Não olhei os nossos pecados, mas a fé que anima a vossa igreja. Dá-lhe segundo o vosso desejo a paz e a unidade, vós que sois Deus com o Pai e o Espírito Santo.
1: Amém.
0: A paz do Senhor esteja sempre convosco.
1: O amor de Cristo nos uniu.

0: Os olhos de todos esperam em vós, Senhor, e vós lhes dais o alimento no tempo oportuno. Eis o Cordeiro de Deus que tira todo o pecado do mundo.
1: Senhor, eu não sou digna de que entreis em minha morada, mas dizei uma palavra e eu serei salvo.
0: Que o corpo e sangue de Cristo nos guarde nessa vida e um dia nos conduza à vida eterna.
1: Amém.
0: Aos nossos aniversariantes do dia, caso queiram receber a comunhão no altar: Elaine, Gilda, Mariana, Marísia, Silemar, Graça, Mateus, Esther, Irineu ou outros aniversariantes, são bem-vindos.

0: Oremos. Renovados pelo alimento do precioso corpo e sangue do vosso Filho, imploramos vossa misericórdia, Senhor. Dai-nos receber um dia resgatados para sempre a salvação que celebramos fielmente por Cristo nosso Senhor. Amém.
1: Amém.
0: Podemos nos sentar rapidamente para os nossos avisos. Só lembrando que durante essa semana estamos então fazendo a novena do nosso padroeiro. Em todos os horários das missas teremos o dia da novena, hoje no caso domingo, todos os horários do segundo dia, seguindo até a festa do nosso padroeiro. Durante a semana, terça-feira, temos o aniversário do padre Ailton, ele comemora hoje, o dia é hoje, mas vamos celebrar enquanto paróquia na terça-feira, aproveitando também a festa do jubileu dos batizados. Então, terça-feira, 19 horas, convidamos vocês para rezar junto com ele o dom da sua vida. E aí também, devido ao futebol, ao jogo na quarta-feira, né, o dia de São João Batista, nós vamos fazer o jubileu dos batizados na terça-feira. Todas as crianças que foram batizadas no último ano, eu peço com muito carinho que deixe o nome lá com a pastoral do batismo ou na secretaria, o nome da criança e do padrinho, pois nós vamos ter um momento de entregar uma lembrança nesta missa da terça-feira às 19 horas, dia 23, vigília de São João Batista. Então, quem foi batizado no último ano, crianças, jovens, adultos, deixe o nome lá com a pastoral do dízimo ou do batismo, lá atrás tem a folha, para preenchermos uma lembrança e na terça-feira celebrarmos juntos. Depois da missa de terça-feira haverá uma fogueira, uma partilha aqui de caldos também para comemorar o aniversário e aproveitando a vigília de São João. Na quarta-feira, então, tem jogo, né? Às 19 horas, pelo jeito o Brasil, graças a Deus, está indo, né? Então vamos considerar que vai ter o jogo, graças a Deus. Então a missa vai acontecer meio-dia, já é um horário costume, por causa do trabalho, a hora do almoço. Então quarta-feira não tem missa às 19 horas, estamos puxando para o meio-dia, igual a sexta-feira. Então vamos ter a missa de São João Batista, quarta-feira, meio-dia. E aí entramos no nosso tríduo do padroeiro: sexta, sábado, domingo e segunda, o grande dia. Sexta e sábado, o horário da missa vai ser 19 horas. Então atenção, sexta 19, sábado 19, com barraquinhas, com movimento aqui da cantina, música, bingo, tudo que já é de costume. Atenção ao domingo. Domingo tem os horários de missas normais, 7h30, 9h30. Porém, à tarde, no dia 28, eu convido para uma caminhada luminosa. Nós vamos fazer uma procissão luminosa com São Paulo, iluminando as ruas da nossa cidade. Então a missa vai acontecer 18 horas, 18 horas. Não tem 5h30 e 7h30, é 18. E depois da missa, vamos fazer uma bonita procissão luminosa pelas ruas da cidade até voltar aqui na igreja. Então traga sua vela, vamos fazer um momento muito bonito com os estandartes das pastorais, os movimentos, mostrando a força e alegria da nossa igreja. Agora, para ter força, para ter alegria, tem que ter gente, né? Não dá para o padre segurar 10 velas na mão. Cada um tem que segurar uma e a gente fazer bem bonito essa bonita.

0: bonita caminhada mostrando a nossa fé. Então, domingo que vem, 18 horas. E na segunda-feira, está ali, 9 horas a concentração lá na Pracinha São Paulo, na Praça São Paulo, procissão, 10 horas a Santa Missa, depois a feijoada, ainda tem ingressos, né? R$35, o pessoal pega à vontade, né? Come feijão até não aguentar mais, acaba o rabinho do porco, mas o feijão continua, né? Então vamos participar juntos. E à noite tem missa também, às 19 horas, como de costume, missa da esperança, tá bom? Alguém celebrando aniversário de vida, casamento, gostaria de cantar parabéns? Tem não? Todo mundo hoje está ficando com a mesma idade, né? Então tá bom, de vez em quando a gente ganha um ano, né? Então vamos agora para encerrar, rezar a oração do nosso padroeiro e pedir a bênção final. Ó São Paulo, padroeiro de nossa paróquia e nossa cidade, discípulo e missionário de Jesus Cristo, ensina-nos a acolher a palavra de Deus e abre nossos olhos à verdade do Evangelho. Conduze-nos ao encontro com Jesus, contagia-nos com a fé que te animou e infunde em nós coragem e ardor missionário para testemunharmos a todos que Deus habita esta cidade e tem amor pelo seu povo. Intercede por nós e pela paróquia São Paulo, ó Santo Apóstolo de Jesus Cristo. Amém. Bênção final. O Senhor esteja convosco.
1: Ele está no meio de nós.
0: Que pela intercessão de São Paulo, homem de Deus e coluna da igreja, o Senhor nos abençoe, nos livre de todo mal, nos enriqueça com as graças de que temos necessidade e nos conduza à vida eterna.
1: Amém. Amém.
0: Abençoe-nos o Deus Todo-Poderoso, Pai, o Filho e o Espírito Santo.
1: Amém.
0: Ide em paz, combatei o bom combate, guardai a fé e o Senhor nos acompanhe.
1: Graças a Deus.
0: Viva nosso padroeiro São Paulo.
1: Viva!

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1: Olá, bom dia, uma ótima manhã de domingo, que bom mais uma vez ter a sua companhia, a sua audiência aqui pela Rádio Muriaé 99.5. Hoje, dia 21 de junho de 2026, o inverno começou oficialmente nesta manhã. Mas com todo o calor, a gente quer que você esteja bem aquecido com tudo que temos de melhor em nossa programação. Estamos no ritmo da Copa do Mundo. O Brasil conseguiu uma vitória importantíssima na noite da última sexta-feira e agora, quarta-feira que vem, enfrenta a Escócia e com certeza vai garantir a sua vaga à segunda fase da competição. Tivemos a Santa Missa ao vivo da Paróquia São Paulo e já estamos juntos aqui com o nosso Domingo na Muriaé, que hoje começa trazendo o tremendão Erasmo Carlos, mesmo que seja eu.

0: Pela Rádio Muriaé, destaque com a banda Brasil. Olha pra mim, vou de táxi. Angélica.
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0: O domingo no ritmo que você gosta é aqui pela Rádio Muriaé e o destaque de Elson chegando na sua manhã. Talismã.

0: voz inconfundível do Belo aqui pela Rádio Muriaé. Desafio, o que tiver que ser, será Christian e Ralph.
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10: Domingo na Muriaé. Só lembrando que a partir das 10 teremos os sorteios da Mineirinha da Sorte para você acompanhar aqui em 99.5 Rádio Muriaé. Antes de voltar para casa, Zezé de Camargo e Luciano.

0: Royce do Cavaco, Frente a Frente, e ainda Marília Cecília e Rodolfo, Três Palavras.
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4: Esse é o Domingo na Muriaé, trazendo só música legal, só música para tocar o seu coração. Como esta do Edson, uma canção para você.

0: Muito bem, meu amigo, minha amiga, vamos dar um tempo? Vem chegando os sorteios da nossa Mineirinha da Sorte, mas daqui a pouco estaremos de volta com as recordações do nosso Baú da Muriaé de hoje.
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3: Falecimento. Os familiares de Emanuel Luiz Marques cumprem o doloroso dever de comunicar o falecimento e convidam parentes e amigos para o seu sepultamento. Hoje, o corpo está sendo velado na capela mortuária de Bom Jesus da Cachoeira. O sepultamento ocorrerá neste domingo às 15 horas em Bom Jesus da Cachoeira. Comunicamos o falecimento de Manuel Luiz Marques.
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0: Bom dia, Uba! Bom dia, região! Alô, você que se liga na Mineirinha da Sorte, estamos ao vivo para mais um show de prêmios para você faturar hoje na Mineirinha. Bom dia, Jonathan!
1: Bom dia, Anderson Rinco! Bom dia para você que está nos ouvindo, bom dia para você que está assistindo aí através da telinha. Está começando mais um sorteio da Mineirinha da Sorte, domingão sempre especial. Domingo é dia de alegria, família reunida, emoção e aqui muitos prêmios.
0: Verdade, olha, falando em prêmios, hoje tem R$3.000 o primeiro sorteio. Segundo sorteio a gente sobe para R$5.000. Terceiro sorteio R$7.000. E o quarto prêmio tem R$50.000 em dinheiro na Mineirinha da Sorte nesse domingão, nesse mês de junho. Lembrando que ainda no final do programa tem 10 oportunidades de você faturar R$1.000 no Giro da Sorte.
1: É isso aí, estamos no clima de Copa do Mundo, né? Clima de Copa. Já estamos aqui curiosos para saber quem serão os campeões, os sortudos desse domingão, Anderson.
0: O nome da emoção, né? Quem vai ser o nome da emoção hoje? Mas antes, vamos apresentar a nossa equipe.
1: Para você que está assistindo através da telinha, para quem está acompanhando aí através do rádio, apresentando a nossa equipe Nota Mil, começando aqui pelas nossas meninas da sorte. Bom dia para a Lisandra, bom dia para a Bia e também bom dia para a Pamela. Também fazem parte da nossa equipe. Dá um bom dia especial aqui para o Wagner e Vinícius, responsáveis ali pelo nosso CPD. Bom dia para o Flavinho, tomando conta aí dos graves, médios e agudos. Bom dia também para o Ricardo Nogueira, responsável pela transmissão do nosso sorteio. E bom dia para o nosso cameraman, aniversariante de amanhã, segunda-feira.
0: Oh, que legal.
1: Já deixar aqui meu parabéns pro Cleiton Nunes, sempre colocando a gente aqui nos melhores ângulos.
0: Tá ficando mais experiente, parabéns, Cleitinho. Um abraço também pro Rodrigo, pro Fernando, para toda a nossa produção, para toda a nossa família Mineirinha da Sorte. Agora sim, Jonathan, nosso time tá em campo já, né?
1: Time tá escalado. O time tá escalado, mas antes da gente começar o sorteio, importante a gente registrar aqui a presença das nossas auditoras, a Maria Fernanda Lacerda, que é representante da Cover Capitalização, e a Fernanda Schiavon, que é a auditora da Sérgio Stan, Auditores Independentes SS. Pra gente começar essa partida, a gente tem que pegar a autorização aqui das nossas Fernandas. Primeiramente, bom dia, Maria Fernanda. Bom dia, Fernanda. Sorteio desse domingo está autorizado?
2: Sorteio autorizado, Jonathan.
1: Obrigado, Fernanda. Obrigado, Maria Fernanda. Sorteio autorizado. Daqui a pouquinho o primeiro prêmio valendo R$3.000.
0: Autorizado. Já vai começar, mas antes o nosso painel com todos os números numerados corretamente de 1 a 60. Meninas, por gentileza, com a ajuda das meninas, as bolas vão ir até o nosso Globo da Sorte. Daqui a pouco já tem o primeiro sorteio valendo R$3.000 para você começar muito bem o seu domingo ganhando na Mineirinha da Sorte.
1: E vamos falar da Mineirinha da Sorte para você que está acompanhando o nosso sorteio. A Mineirinha da Sorte é um título de capitalização da modalidade filantropia premiável emitido pela Cover Capitalização, cuja aquisição é apropriada às pessoas interessadas em ajudar o Núcleo Regional de Voluntários de Combate ao Câncer. Você que está nos ouvindo, você que está nos acompanhando aí através da telinha, você tem essa oportunidade de ajudar o Núcleo Regional de Voluntários de Combate ao Câncer, que é uma entidade sem fins lucrativos que presta serviços principalmente na prevenção e diagnóstico precoce do câncer, prestando os serviços de clínico geral, dermatologia, endocrinologia, atendimentos em fisioterapia oncológica, gastroenterologia, ginecologia, que é o exame preventivo, obstetrícia, geriatria, mastologia, nutrição, oftalmologia, pediatria,

0: psiquiatria, psiquiatria, prevenção bucal, urologia, que é o exame de próstata, psicologia, ultrassom e mamografia. Todos os atendimentos são feitos de forma gratuita e podem ser marcados você indo até a sede da instituição para fazer a marcação da sua consulta.
1: Tá vendo? E você faz parte dessa corrente. Ao você adquirir a Mineirinha da Sorte, automaticamente cedendo dinheiro de resgate, você está ajudando o núcleo. E agora tá o quê, gente? Ó, as bolas já estão no nosso globo. Tá na hora do nosso primeiro sorteio valendo R$3.000.
0: É isso aí. Pensamento positivo. 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Lisandra, por gentileza, máquina do vento. Boa sorte!
1: Primeiro sorteio, bola de número 60. Marque a bola de número 60, número 60. Alô, Uba, marque 6, número 6. Bola de número 6, bolinha de número 6, 47. 47, 47, mais o número 46, 46, número 46, alô Visconde do Rio Branco, marque 4, número 4, bola de número 4, marque a bolinha de número 53, 53, número 53, 29, número 29, bola de número 29, mais o número 50, número 50, bola de número 50, 35, 35, bola de número 35, alô Coimbra, bom dia, 28, número 28.
0: É isso aí, minha gente, é isso aí, meu povo, toda semana a Mineirinha da Sorte com muitos prêmios pra você. Tá acompanhando aí o primeiro sorteio, tá só começando, valendo R$3.000.
1: Bola de número 19, número 19, bola de número 19, 56, 56, bola de número 56, 59, 59, bola de número 59, alô Viçosa, marque 10, número 10, bola de número 10, mais o número 7, número 7, bola de número 7, na Mineirinha da Sorte, marque 8, número 8, bola de número 8, alô Muriaé, aquele abraço, 24, 24, bola de número 24, mais o número 42, 42, bola de número 42, 3, número 3, bola de número 3, alô Leopoldina, marque 21, número 21.
0: Domingão sempre especial, você se divertindo aí com a sua galera, com a sua família. Começando aqui o nosso primeiro sorteio valendo R$3.000. Boa sorte!
1: 51, número 51, bola de número 51. Marque 12, número 12, bola de número 12. 18, 18, bola de número 18. Alô, Recreio, aquele abraço. 36, 36, bola de número 36. Mais um número, 39. 39, bola de número 39, marque também 15, número 15, bola de número 15, 37, 37, número 37, alô Cataguases, boa sorte, 16, 16, bola de número 16, 34, 34, número 34, alô Guiricema, boa sorte Guiricema, 40, número 40.
0: Vai marcando aí, marca aí número 40, vai marcando número por número, quadradinho de cima, quadradinho de baixo, primeiro sorteio valendo R$3.000. Chegamos aos 30 números chamados, ninguém aguardando a bola da sorte.
1: Um abraço para Itamaraty de Minas, alô Itamaraty, marque 5, número 5, bola de número 5, no primeiro sorteio marque 55, 55, número 55. Mais o número 23, 23, bola de número 23, marque também 57, 57.
0: Marca aí o número 57, para quem não tá sabendo, ó, o inverno começou hoje, 5h24 da manhã, mas aqui já tá esquentando, ó, começou a esquentar o nosso primeiro sorteio, valendo R$3.000, 34 números chamados, uma pessoa aguardando a bola da sorte.
1: Um título aguarda a bola da sorte, valendo para você R$3.000, bola de número 31, número 31.
0: 35 números chamados, 2 títulos aguardando a bola da sorte.
1: Subiu para 2 títulos aguardando ela, bola da sorte, bola de número 25, número 25.
0: A cada bola chamada, a emoção vai aumentando, 36 números chamados e agora 3 títulos aguardando a boa.
1: Vem a boa, vem bola da sorte, bola de número 2, número 2.
0: Chama, chama aí a bolinha que você tá querendo, a bolinha que você tá precisando, 37 números chamados e agora 8 títulos na torcida pela bola da sorte.
1: Quem será o campeão agora que vai faturar 3 mil? Bola de número 22, número 22.
0: E para tudo, para tudo, para tudo, para tudo, para tudo. Saiu o primeiro sorteio da Mineirinha da Sorte valendo 3 mil reais. Vamos acompanhar aqui os detalhes desse primeiro sorteio valendo 3 mil. Começando com tudo aí o nosso sorteio desse domingão. Já tá na tela aqui, ó, acompanha comigo. 38 números chamados. 13 títulos ficaram por apenas uma bola. E temos aqui o campeão, o título sortudo. Está ganhando 3 mil reais. Está na tela, ó. Número do título: 35.948. 35.948. Os números sortudos desse título foram 2, 3, 5, 7, 10, 16. A bola da sorte: 22. 25, 28, 29, 31, 36, 37, 39, 40, 46, 47, 55, 56 e 60. Da cidade de Ervália. Alô, Ervália, bom dia! Ervália, começando com tudo aqui no nosso sorteio, Bar do Serjão. Alô, galera aí do Bar do Serjão, que com certeza, domingão desse, rolando aquela resenha bacana. Ponto pé quente aí na cidade de Ervália. E quem tá ganhando 3 mil reais para começar bem a semana é a Eliana Maria Pereira. Eliana Maria Pereira, da cidade de Ervália. A nossa primeira sortuda de hoje, Anderson.
1: Alô, Ervália! Aquele abraço especial para a moçada de Ervália. O Bar do Serjão foi o ponto pé quente e quem faturou foi Eliana Maria Pereira. Alô, Eliana Maria Pereira, da cidade de Ervália. Você acaba de faturar na Mineirinha da Sorte 3 mil reais, o nosso primeiro sorteio. Que sorteio emocionante foi esse, Jonathan?
0: É isso aí, começamos com tudo. Parabéns para Eliana, lá do São Pedro, na cidade de Ervália. E Ervália, o nosso público já sabe, né? Cidade pé quente, sempre aparecendo aqui nos nossos sorteios. A gente manda um abraço especial para toda a nossa audiência aí na cidade de Ervália. E parabéns aí para nossa ganhadora, a primeira de hoje, a Eliana.
1: Eliana, parabéns! E agora a gente vai mostrar para você o nosso painel com todos os números que foram sorteados no nosso primeiro sorteio. Meninas, por gentileza, as bolas vão voltar ao nosso Globo da Sorte. 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
1: Falando em prêmios, confira o que vai rolar no próximo domingo.
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1: 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Tá na hora, Jonathan, do nosso segundo sorteio. Bora para 5 mil.
0: Vamos subir, né? Primeiro sorteio, 3 mil. Olha que maravilha. Segundo sorteio, agora são 5 mil reais. 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Lisandra, por gentileza, máquina do vento.
1: Boa sorte! Segundo sorteio, bola de número 38. Número 38, bola de número 38. Mais o número 47. 47, número 47. Marque também a bolinha de número 22. 22, número 22. Alô, SBT. Alô, Santa Bárbara do Tugúrio. Marque 35. 35, bola de número 35. Mais uma chegando, número 6. Bola de número 6. Marque a bola de número 6. Mais uma bola, 23. 23, bola de número 23. Alô, Mercês. Boa sorte, Mercês. Número 2. Bola de número 2. Marque a bolinha de número 2. 59. Número 59. Bola de número 59. Marque 15. Número 15. Bola de número 15. Alô, Descoberto. Boa sorte. 34. 34.
0: Vibrações positivas para você que está aí marcando número por número aqui no nosso segundo sorteio, valendo 5 mil reais.
1: 48, número 48, bola de número 48. Marque também a bola de número 9. Número 9, bola de número 9. Marque também 27. 27, bola de número 27. Mais um número, 41. 41, número 41. Alô, São João Nepomuceno. Marque 52. 52, número 52. Número 3, bola de número 3, bolinha de número 3. Marque também 16. 16, bola de número 16. Alô, Picas, marque 29. 29, número 29. Na Mineirinha da Sorte, bola de número 54. 54, número 54. Segundo sorteio. 43 é o número, 43.
0: Pessoal já sabe, né? Todo domingo são vários ganhadores aqui no sorteio da Mineirinha da Sorte. A nossa primeira ganhadora de hoje foi a Eliana Maria Pereira, da cidade de Ervália. Faturou aqui no primeiro sorteio 3 mil reais. Agora, toda a sorte do mundo para você que está marcando aí o segundo prêmio, valendo 5 mil.
1: Bola de número 50, número 50, bola de número 50. Mais uma, 51. 51, número 51, alô Guarani, boa sorte. 21, 21, bola de número 21. Mais um número chegando, 10. Número 10, bola de número 10. Alô Guarará, boa sorte. 17, 17, número 17. 44, 44, número 44. Alô, Presidente Bernardes, marque 58. 58, bola de número 58. 33. 33, bola de número 33. Alô, Paula Cândido, bola de número 8. Número 8, bolinha de número 8. 13, número 13.
0: Estamos aqui curiosos para saber quem vai ganhar. Qual será a cidade contemplada nesse segundo prêmio valendo 5 mil? 30 números chamados, ninguém aguardando a bola da sorte.
1: Um abraço para Silverânia. Alô, Silverânia. Marque 26. 26, bola de número 26. Número 1. Bola de número 1. Marque a bolinha de número 1. 30, número 30.

0: Linha de número 30, alô Divinésia, boa sorte, 57, número 57, Pedra do Anta, marque 53.
1: Marca aí o número 53, porque a emoção tá pedindo passagem aqui no nosso segundo prêmio valendo 5 mil, 35 números chamados, uma pessoa aguardando a bola da sorte.
0: É a boa, é a bola da sorte, valendo 5 mil, bola de número 45.
1: Subiu a concorrência, 36 números chamados e agora 4 títulos aguardando a boa.
0: Quem será que vai faturar agora? 5 mil, bola de número 60.
1: Tá valendo 5 mil reais, 37 números chamados e agora 9 pessoas com o coração acelerado, aguardando a bola da sorte.
0: Pode ser agora, olha a bola da sorte, bola de número 18.
1: Momento de decisão, momento de definição aqui no nosso segundo sorteio, mais corações acelerados, 12 títulos aguardando a boa.
0: Vai Mineirinha, bola de número 20.
1: Para tudo, porque saiu o segundo prêmio da Mineirinha da Sorte, aí toca o tema da vitória. Vamos acompanhar aqui todos os detalhes desse segundo sorteio valendo 5 mil. Para quem está acompanhando através da telinha, já consegue acompanhar comigo aqui, ó, todos os detalhes desse sorteio, 39 números chamados, 15 títulos que ficaram, que bateram ali na trave, aquela emoção de chutar uma bola no travessão, no quase, e temos aqui 2 títulos que marcaram gol, né? Os 2 campeões aqui do segundo sorteio, os 2 títulos contemplados. Vamos aqui com o primeiro título, 2 pessoas ganharam, vão dividir o prêmio de 5 mil. Primeiro título, número 24.379. 24.379, os números sorteados desse título foram 2, 6, 8, 9, 15, 16, 17, 18, a bola da sorte 20, 23, 33, 34, 35, 38, 44, 47, 52, 53, 54 e 60. Da cidade de Coimbra, alô Coimbra, bom dia! Tem ganhador da Mineirinha da Sorte aí na cidade, olha que beleza, que maravilha. 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É só encontrar o Toninho Lessa. Alô, Toninho Lessa, vendedor Pé Quente da Mineirinha da Sorte.
0: Alô?
1: Levou a sorte para a cidade. E quem está ganhando nesse segundo prêmio, dividindo o prêmio, é o Luiz Gonzaga Lourenço. É você, Luiz. Luiz Gonzaga Lourenço, da cidade de Coimbra.
0: É Coimbra, Jonathan. Olha só, Jonathan, é tanta emoção que a gente até quer gritar, falar bem alto o nome de Coimbra, porque é aquele clima europeu, né, rapaz? Rapaz, Coimbra, ó. E o Toninho Lessa carimbou ali, ó. Toninho Lessa, vendedor pé quente de Coimbra. E quem faturou parte desses 5 mil é o Luiz Gonzaga Lourenço. Parabéns, Luiz Gonzaga Lourenço.
1: Beleza. Dividiram, né, o segundo sorteio. Agora vamos aqui para o segundo título contemplado. Já está na telinha. Número do título 440.446. 440.446. E os números sorteados nesse título foram 1, 2, 9, 13, 15, 16, 17, a bola da sorte 20, 26, 27, 33, 34, 41, 43, 44, 47, 48, 51, 53 e 59. Da cidade de Santa Bárbara do Tugúrio. Alô, Santa Bárbara do Tugúrio, bom dia. Tem ganhador da Mineirinha da Sorte aí na cidade. Esse título foi adquirido através do aplicativo. Olha o Quentão aparecendo aí com tudo aqui no nosso sorteio. Quem também está ganhando nesse segundo prêmio, dividindo o valor de 5 mil reais, é a Yara Kelly do Nascimento. Parabéns, Yara Kelly do Nascimento.
0: Alô, SBT. Alô, Santa Bárbara do Tugúrio. E olha o aplicativo aí aparecendo também no sorteio da Mineirinha da Sorte. Todo domingo ele está aqui, gente. É o aplicativo que mais dá prêmio comprovado, confirmado. E a Yara Kelly do Nascimento é o nome da ganhadora que vai dividir esse prêmio com o Gonzaga, Luiz Gonzaga, lá da cidade de Coimbra. Parabéns, então, aí, a Yara Kelly do Nascimento, da cidade também de Santa Bárbara do Tugúrio. E lembrando que Yara Kelly vem aqui tomar um café com a gente. Prêmio da Mineirinha da Sorte, onde é, Jonathan?
1: Só aqui na sede, na cidade de Ubá. Mais uma vez, parabéns aos ganhadores aí do segundo sorteio. Luiz Gonzaga, da cidade de Coimbra, que agora começou o inverno mais cedo, né?
0: Lá já começa bem antes.
1: Aí agora, realmente, vem aí clima europeu aí.
0: É verdade.
1: Pra cidade de Coimbra, né? E a Yara Kelly, na linda cidade de Santa Bárbara do Tugúrio, com maravilhas, paisagens naturais maravilhosas. Um abraço especial aí para todos de Santa Bárbara do Tugúrio. E parabéns aos ganhadores aí do segundo prêmio.
0: Parabéns, parabéns. Vão estar dividindo o prêmio, 2.500 para cada. E agora, gente, é o nosso painel com todos os números que foram sorteados no nosso segundo sorteio. Meninas, por gentileza, com a ajuda das meninas, as bolas vão voltar no globo e você vai conferir agora. Você sabe que a Mineirinha da Sorte toda semana tem prêmio para você. Então, confira o que vai rolar na próxima.
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0: 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Chegou o momento agora do nosso terceiro sorteio. Tá frenético aqui, rapaz, terceiro sorteio já.
1: É, e vamos para 7 mil reais agora, olha que beleza.
0: 7 mil.
1: 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Lisandra, por gentileza, máquina do vento, boa sorte!
0: Bola de número 14, marque a bola de número 14, bolinha de número 14, 18, número 18, bola de número 18, terceiro sorteio, marque 34, 34, número 34, bolinha chegando de número 55, 55, número 55, alô, senador Firmino, marque 48, 48, bola de número 48, 7, número 7, bola de número 7, marque 56, 56, número 56, alô, Brás Pires, boa sorte. 17, 17, bola de número 17, número 29, 29, bola de número 29, marque também a bola de número 26, número 26.
1: Vai marcando aí, terceiro sorteio, gente, terceiro sorteio valendo 7 mil reais, dedinhos cruzados e boa sorte.
0: 25, número 25, bola de número 25, marque mais uma, bola de número 33, 33, número 33, alô, senhora de Oliveira, boa sorte. 41, 41, bola de número 41, marque também. 21, 21, número 21, vai marcando, bola de número 35, 35, bola de número 35, 51, 51, bola de número 51, mais o número 60. Número 60, bola de número 60. Marque também 46.

0: Boa sorte, bola de número 9, número 9, bola de número 9, mais um número 19, 19, número 19, alô Piau, marque 59, 59, bola de número 59, mais uma chegando, 27, 27, bola de número 27, bola de número 28, 28, número 28, mais o número 37, 37, bola de número 37, marque também 24, 24, número 24, alô Desterro do Melo, marque 32, 32, número 32, bola de número 53, 53, número 53, 36, 36.
1: Terceiro sorteio valendo 7 mil reais. Chegamos aqui a 30 bolas chamadas, 30 bolinhas que saíram do Globo da Sorte. Ninguém aguardando a bola da sorte.
0: Um abraço para Tabuleiro. Alô, Tabuleiro. Marque 22, 22. Bola de número 22. Tem mais um número chegando. Bola de número 2. Número 2. Bolinha de número 2. Marque também a bola de número 47. 47, número 47. No terceiro sorteio, bola de número 6. Número 6, marque a bola de número 6. Alô, Eugenópolis. Mais uma bola chegando, 57. 57.
1: Marca aí o número 57, coração acelerado. Tá ouvindo aí, ó? Coração acelerado, batendo forte. Por quê? Porque, ó, 35 bolas chamadas e já tem aqui um coração acelerado aguardando a bola da sorte.
0: É a bola da sorte para você faturar a bola de número 49, 49.
1: Vamos colocar mais emoção aqui no nosso terceiro sorteio. 36 números chamados e agora 3 títulos na torcida pela bola da sorte.
0: Aguardando 7 mil reais, bola de número 13, número 13.
1: Chama aí a bolinha que você tá querendo, chama aí, chama os 7 mil reais, 37 números chamados e agora 5 títulos à espera da bola da sorte.
0: Pra gente ouvir o tema da vitória, atenção, bola de número 50, 50.
1: É aquela hora da emoção, né? Esse momento aqui é de emoção, afinal de contas, a cada bola chamada, a concorrência vai aumentando, mais gente aguardando a bola da sorte, 6 títulos aguardando a boa.
0: É a boa, é a boa, é a boa, bola de número 38, número 38.
1: Pensamento positivo, dedinhos cruzados e vai marcando aí bolinha por bolinha, 8 pessoas aguardando apenas uma bola.
0: Valendo 7 mil, bola de número 30, número 30.
1: Segura, coração. Aqui tem emoção, hein? 20 pessoas na torcida pela bola da sorte.
0: Cadê você, bola da sorte? Vem, bola da sorte. Bola de número 8, número 8.
1: Poucas bolinhas ali no Globo da Sorte, pipocando ali na máquina do vento. E ó, 41 números chamados e 41 pessoas aguardando a bola da sorte.
0: Quem será que vai ganhar? Pra que cidade que vai? Agora, bola de número 44, 44.
1: Quem vai gritar é campeão. Estamos aqui na curiosidade para saber quem será o sortudo ou a sortuda desse terceiro sorteio. 88 títulos por apenas uma bolinha.
0: Vai Mineirinha, bola de número 23, número 23.
1: Para tudo, para tudo, para tudo, para tudo, para tudo, para tudo. Toca o tema da vitória, porque aqui tem ganhador, aqui tem emoção também, né? Tem ganhador e tem muita emoção. Acompanha comigo todos os detalhes desse terceiro sorteio valendo 7 mil. Já tá na telinha. 43 números chamados, 43 bolas que saíram do Globo da Sorte, 136 títulos, 136 pessoas que ficaram por apenas uma bolinha, haja coração. E temos aqui a emoção maior desse terceiro prêmio, 2 títulos que irão dividir o valor de 7 mil reais. Atenção, primeiro título contemplado, número 31.018. 31.018. Os números sorteados desse título foram 2, 7, 8, 11, 13, 18, 19, 22, a bola da sorte 23, 26, 31, 33, 34, 36, 37, 46, 47, 50, 57 e 59. Olha a cidade aí, ó. Alô, alô, Leopoldina! Cidade de Leopoldina, marcando presença aqui no sorteio desse domingão. Avenida

0: Vendedora conhecida lá na cidade, que é uma simpatia em pessoa, é a Lia Pires. Alô, Lia, beijo pra você. Levou a sorte aí pra cidade de Leopoldina. Quem tá procurando a sorte é só encontrar a Lia Pires. Levou a sorte pra Lele City. E quem tá ganhando é o Adriano Lima Rodrigues. É o nome da emoção. Adriano, não é isso, Adriano? Lima Rodrigues.
1: Ah, o Adriano aí, ó. Nome de jogador, hein, aí, ó. No clima de Copa, Lia Pires carimbou. Como o Jonathan falou, animação total. A Lia dança, a Lia canta, a Lia vende Mineirinha da Sorte. Alô, Leopoldina, Minas Gerais. Tem prêmio chegando em Leopoldina. E o Adriano Lima Rodrigues. O Adriano Lima Rodrigues acreditou, foi lá na Lia, comprou a Mineirinha da Sorte. É da cidade de Leopoldina e tá levando parte de R$7.000. Alô, Adriano, parabéns!
0: E tem mais emoção, né? Adriano tá comemorando, tô imaginando aqui a comemoração do Adriano lá em Leopoldina. E agora vamos saber aqui, ó, quem também vai comemorar e vibrar bastante é o proprietário desse título aqui, ó. 434.022. 434.022. Os números sorteados desse título foram 27, 11, 13, 14, 19, 22, a bola da sorte 23, 26, 30, 35, 36, 37, 41, 44, 47, 48, 55, 56 e 59. E olha só, é isso mesmo, produção? Dobradinha de Leopoldina. Olha que beleza. Alô, Leopoldina. Tem mais um ganhador aqui da cidade de Leopoldina no mesmo sorteio. Esse título foi adquirido através do aplicativo, mais uma vez aparecendo aqui no nosso sorteio. É o Quentão, está sempre presente. E quem está ganhando também nesse terceiro sorteio é o Antônio Márcio Garcia Silva. Antônio Márcio Garcia Silva, da cidade de Leopoldina.
1: Olha só, mais uma vez, Leopoldina, aquele abraço, Leopoldina. E o aplicativo também, mais uma vez, aparecendo aqui no sorteio da Mineirinha da Sorte deste domingão. E o Antônio Márcio Garcia Silva, de Leopoldina, faturou também parte de R$7.000. Vai estar dividindo o prêmio com o conterrâneo, não, o amigo dele lá da cidade, né? Mais um ganhador, né, o Antônio. Faturaram aí, ambos vão estar dividindo esse prêmio aí, ó, de R$7.000. Vai ficar na mesma cidade, Jonathan. Inclusive, cidade pé quente, essa cidade de Leopoldina. Sempre, sempre aparece aqui nos sorteios da Mineirinha da Sorte.
0: É, dois golaços de Leopoldina, hein?
1: Foi a dupla de ataque, hein?
0: Essa dupla de ataque aí. Maravilha, parabéns aí pro Adriano. Adriano, você tá me ouvindo?
1: É aí, ó.
0: Então, Adriano, você ganhou aqui na Mineirinha da Sorte. E um abraço também pro Antônio, cidade de Leopoldina, com certeza, Anderson, em peso, acompanhando aqui o nosso sorteio.
1: Verdade, parabéns, parabéns. E agora você confere aqui o nosso painel com todos os números que foram sorteados. Nosso terceiro sorteio, meninas, por gentileza. Pessoal, agora você vai conferir o seguinte: os ganhadores. 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
2: Estes são os ganhadores da Mineirinha da Sorte do sorteio realizado nesse último domingo. Francisco Tolentino, de Piraúba, ganhou no primeiro sorteio R$5.000 em dinheiro.
3: Dita e contra, porque a sorte está aí batendo para nós.
1: Qual o segredo para ganhar na Mineirinha? Já que você ganhou 3 vezes aí, a família?
3: O segredo é comprar.
1: Gente, ó, o segredo é esse, o segredo é comprar. E a prova tá aqui, que a Mineirinha da Sorte, ela entrega mesmo, ó. Veio aqui para trazer o cheque aí pro Francisco no valor de R$5.000, hein, Francisco?
3: Graças a Deus, hein?
2: Wellington Vitor de Ubar ganhou no segundo sorteio R$5.000 em dinheiro.
4: Tá, minha esposa que tava marcando, eu tava lavando a varanda, ela pegou e me gritou, falou que tinha dado lá.
1: E aí, como é que foi?
4: É, você é muito grande. É, sem acreditar até agora, né? A veio pulou no meu pescoço e...
1: Eita, aí foi só alegria.
4: Só alegria, graças a Deus.
1: Gente, R$5.000 que o Wellington Vitor ganhou aqui da cidade de Ubar ao comprar a Mineirinha da Sorte.
2: Lucas Magalhães e Paiva, de Ubar, ganhou no terceiro sorteio R$10.000 em dinheiro.
5: Eu mesmo comprei, tô sempre comprando. Dessa vez foi... Minha avó profetizou querer comprar. Ela falou assim, compra. Ela, né, falou... Me incentivou, sempre incentivando. Ela falou assim, esse final de semana a gente vai ganhar, se Deus quiser. Aí, no momento, ela tava acompanhando na rádio. ela chegou emocionada, gritando, falou assim, ganhou, ganhou. Aí eu fui correndo ver,

0: Procurei no YouTube também, aí eu constatou que eu tinha realmente ganhado.
1: Dividiram o quarto sorteio. 120 mil reais em dinheiro. Valdir Miguel de Ubá, Avelino da Silva de Viçosa e Solange Aparecida Teixeira de Muriaé.
2: Você acreditou na hora?
3: Aí eu achei que era, na verdade, eu achei que era trote. Mas, graças a Deus, é verdade.
2: É verdade, gente. Ele ganhou parte de 120 mil reais. Já sabe o que vai fazer com o prêmio, já, Valdir?
3: Já tá depositado.
2: Já sabe o que vai fazer com ele? Chegou na boa hora?
3: Ô, oh, rapaz, dinheiro sempre é bem-vindo, né?
4: É. Nossa senhora, rapaz, foi bom demais, tá? Nossa.
2: Você tava acompanhando o sorteio?
4: Não tava, tá? Minha esposa que tava ligada ali, ela tava acompanhando, eu tava no mercado, já tá tentando ligar pra mim, não conseguia. Aí depois ela cheguei em casa, que ela me deu notícia, nossa senhora, foi, tem do outro mundo.
2: É, viu?
4: Nossa.
2: Ficou feliz demais.
5: A gente joga pra acreditando que vai ganhar, né? Mas eu fiquei muito feliz, porque chega na hora boa.
2: É, dá, já tem plano já?
5: Já tenho planos.
2: Olha só, tá vendo, gente? Ó, ela acreditou, confiou, comprou pelo aplicativo e faturou parte de 120 mil reais.
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2: Olha só a emoção de ganhar na Mineirinha da Sorte. Você viu? Não, não, não. Pensou você ouvindo, acompanhando a Mineirinha da Sorte ou assistindo, sabendo que você ganhou. Não, chegou na boa hora. Gente, essa é a Mineirinha da Sorte. Ela causa essa sensação, esse bem-estar, essa emoção de estar ganhando. E é o seguinte, é toda semana. 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
2: É verdade, ó, confira o que vai rolar então no próximo domingo!
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6: Clima de final de Copa do Mundo agora.
2: Agora.
6: Momento especial do nosso domingo. 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Lisandra, por gentileza, máquina do vento.
2: Boa sorte! Valendo 50 mil. Bola de número 22. Número 22. Bola de número 22. 58. 58. Bola de número 58. 58. 9. Número 9. Bola de número 9. Tem mais uma bola chegando. Marque 16. 16, número 16. Alô, boa família, alô, boa família. Marque 8, número 8, bola de número 8. Mais uma bola, 38, 38, bola de número 38. Piraúba também tá ligada na Mineirinha. Marque 15, número 15, bola de número 15. Valendo 50 mil, 45. 45, bola de número 45, mais o número 39, número 39, bola de número 39, alô Guidoval, alô Guidoval, marque 6, número 6.
6: E olha só, no sorteio anterior, para quem não está sabendo,

0: sabendo, dividiram um prêmio no valor de R$7.000 os leopoldinenses Adriano Lima Rodrigues, do centro da cidade, e o Antônio Marco Garcia da Silva, do bairro Pedra Pinguda, da cidade de Leopoldina. Agora a gente quer saber para onde vai a sorte nesse quarto sorteio, valendo 50 mil.
1: Bola de número 1, marque a bola de número 1, bolinha de número 1, alô diamante, marque 21. Número 21, bola de número 21. Esse é o quarto sorteio, marque 28. 28, bola de número 28. Mais uma chegando, mais uma bola. 18, 18, bola de número 18. Número 44, 44, bola de número 44. Marque também 43. 43, bola de número 43. Marque também 13. Número 13, bola de número 13. Mais uma, 33. 33, bola de número 33. Alô Teixeiras, marque 35. 35, bola de número 35. 25, 25.
0: É aquela hora que 10 reais se transformam em 50 mil reais. E agora, olha agora, quarto prêmio da Mineirinha da Sorte, valendo 50 mil.
1: Bola de número 46, 46, número 46. Alô, Monte Celeste, marque 48, 48, bola de número 48, 32. Número 32, bola de número 32. Você que está fazendo aniversário hoje, parabéns e boa sorte. Número 3, bola de número 3, marque a bolinha de número 3. 50, número 50, bola de número 50. 60, 60, bola de número 60. Alô Rosário da Limeira, boa sorte. 36, 36. Bola de número 36, mais um número chegando, 27, 27, número 27, Dona Eusébia, boa sorte, 17, 17, número 17, marque também 29, número 29.
0: Marca aí número 29. Aproveitar e mandar um abraço especial para nossa audiência em Tuiutinga. Galera ligada aqui no nosso sorteio. Chegamos aos 30 números chamados. Ninguém aguardando a bola da sorte.
1: Um abraço também para a cidade de Rodeiro. Alô, Rodeiro. Marque 59, 59. Vai marcando, número 49, 49, bola de número 49, alô Maripá de Minas, aquele abraço, 10, número 10, bola de número 10, um abraço também para Canaã, marque 41, 41, bola de número 41, número 20, número 20, bola de número 20. Um abraço para Astolfo Dutra, marque 40, 40.
0: Marca aí o número 40 e o domingão é sempre especial, domingo com o sorteio da Mineirinha da Sorte, fica um domingo mais alegre, mais divertido, você marcando aí número por número e concorrendo a prêmios. E olha só, 36 números chamados e apareceu aqui, ó. Uma pessoa já está aguardando aqui a bola da sorte.
1: Aguardando por ela, pela bola da sorte, para faturar 50 mil. Bola de número 52, 52.
0: O maior show de prêmios da região. Tá rolando o maior show de prêmios da região, mais corações acelerados por aqui. Três títulos aguardando a bola da sorte.
1: Vai Mineirinha, bola de número 23, número 23.
0: Bora Brasil, 38 números chamados e agora 10 títulos aguardando a boa.
1: Quem será que vai ganhar? Quem será o nome da emoção? O campeão da sorte, o campeão da sorte na Mineirinha. Bola de número 7, número 7.
0: Para tudo. Saiu 50 mil. Momento especial aqui do nosso domingão. Como eu falei, né? Maior show de prêmios da região tá aqui no sorteio da Mineirinha da Sorte. Valendo 50 mil. Acompanha comigo todos os detalhes do sorteio. 39 números chamados. 26 títulos ficaram por apenas uma bolinha. E temos aqui o título sortudo que tá ganhando 50 mil reais. Número

0: do título, 37.027. 37.027, os números sortudos desse título foram 1, 3, a inesquecível bola da sorte, número 7, 13, 15, 20, 21, 25, 27, 29, 32, 36, 43, 44, 45, 46, 49, 52, 58 e 60. Da cidade de Visconde do Rio Branco. Alô, alô, Visconde do Rio Branco, bom dia. Prêmio principal desse domingo foi para a VRB. O vendedor pé quente conhecido na cidade é ele, o bravo Paulo VRB. Alô, Paulo, levou a sorte para a cidade de Visconde do Rio Branco. Quem está ganhando 50 mil nesse domingão é a Iraci Maurício dos Santos. O nome da emoção, presta atenção. Iraci Maurício dos Santos, da cidade de Visconde do Rio Branco.
1: Alô, VRB, Visconde do Rio Branco. É festa na cidade de Visconde do Rio Branco. Já pode fazer até carreata, pode fazer barulho, pode tocar vuvuzela. O Paulo VRB foi o vendedor pé quente que carimbou ali, ó. Carimbou até duas vezes. Carimbou o Paulo VRB e sabe quem faturou? Foi Iraci Maurício dos Santos. Iraci Maurício dos Santos, da cidade Visconde do Rio Branco, ganhou sozinho o prêmio de 50 mil reais, Jonathan.
0: E que sensação, né, Iraci? Deve ser aquela sensação de estar marcando gol aí na final da Copa do Mundo. É muita emoção. Parabéns, Iraci. Acreditou na sorte, ajudou o próximo e está comemorando esses 50 mil reais que foram para a cidade de Visconde do Rio Branco.
1: Aí quando uma pessoa ganha, a cidade inteira fica em festa, fica feliz. Visconde do Rio Branco está feliz agora porque tem ganhador chegando aí, tem prêmio chegando aí, Visconde do Rio Branco. Nosso painel com todos os números que foram sorteados, as bolas vão permanecer por ali e as que estão no nosso Globo, meninas, por gentileza, vão voltar ao painel. E eu lembro a você, ó, atenção, ganhador da cidade, ganhadora da cidade de Visconde do Rio Branco, prêmio da Mineirinha aqui, tá? Porque, infelizmente, tem muita gente de má fé que fica ligando, usando o nome da Mineirinha para pedir Pix, para pedir informações, CPF e tal. Não passa. Você faz o seguinte, Visconde do Rio Branco é pertinho aqui de Ubar. Amanhã acorda cedinho, toma aquele café. Não, nem precisa tomar café, já pode tomar café aqui. Toma o café aqui com a gente, viu? Vem aqui tomar o café com a gente, traga todos os seus documentos e também a Mineirinha da Sorte em mãos, tá? Porque o prêmio é seu, 50 mil.
0: Já repercutindo, né, na cidade de Visconde do Rio Branco.
1: É muita emoção.
0: É, parabéns, Iraci. Pode comemorar, pode vibrar que os 50 mil reais é seu. Parabéns.
1: Parabéns. E, ó, lembra você que domingo que vem tem mais 50 mil, viu, gente? Mais 50 mil reais pelo preço de 10 reais, o mesmo que você ter duas mineirinhas pelo preço de 10. Você vai pagar um preço de uma e vai ter duas. Em cada sorteio tem dois quadrinhos, apenas 10 reais. Ponto credenciado, vendedores autorizados ou pelo o aplicativo que mais dá prêmio. E na tela você acompanha, ó, o nosso painel com todos os números de volta de 1 a 60. E agora chegou a hora do giro da sorte. 10 giros de mil reais.
0: Vamos girar. Primeiro giro da sorte valendo mil reais. Girando, girando, girando, girando. Número do título contemplado, 36.424. 36.424, as dezenas 53, 64, 24. E olha aí, ó. Olha aí de novo, VRB. Alô, alô, Visconde do Rio Branco. Júlio César, VRB. Vendedor, mais um vendedor pé quente aí na cidade, VRB. Valeu, Júlio. Levou a sorte pra cidade. Quem tá ganhando mil reais aqui no giro? Ana Lúcia da Silva. Parabéns, Ana Lúcia.
1: Parabéns mais uma vez, Visconde do Rio Branco. E o Júlio César VRB foi o vendedor pé quente. Parabéns, Júlio César. Trouxe sorte para a cidade. Ana Lúcia da Silva tá faturando mil reais. Parabéns, Ana Lúcia.
0: Vamos lá, acredita até o final. Girando, girando, girando. Vou falar aqui o seu título, ó. Apareceu ali, 37.233. 37.233, dezenas 537233, a cidade é Miraí. Alô, alô, Miraí. Obrigado pela audiência, a todos aí da cidade de Miraí. O Haroldão, parece que é isso, né? Alô, alô, Haroldão do Cruzeiro. É o vendedor pé quente aí na cidade. Levou a sorte para Miraí. Quem tá ganhando aqui esses mil reais? Não tô conseguindo identificar de forma perfeita, mas parece que é Haroldo de Jesus. Parabéns, Haroldo.
1: Parabéns, parabéns. Alô, Miraí, tem R$1.000 chegando em Miraí. Haroldão foi o vendedor pé quente e quem faturou foi Haroldo, né? Haroldo Jesus faturou aí R$1.000. Parabéns, R$1.000 chegando em Miraí.
0: Vem em mim, R$1.000, vem aí, mais mil. Girando, girando, girando, dedinhos cruzados e pensamento positivo, hein, gente? Número do título, 49.016. 49.016, dezenas 049016. Olha ela aí de novo aí, ó. Cidade Pequente de Leopoldina. A Lia Pires, vendedora Pequente, levou a sorte mais uma vez hoje para a cidade de Leopoldina. R$1.000 aí pro Carlos Alberto Oliveira.
1: Parabéns, Leopoldina. Mais uma vez, Leopoldina. E mais uma vez também a vendedora Lia Pires. De novo aqui, ó, aparecendo agora no Giro da Sorte. E quem faturou foi Carlos Alberto Oliveira. Carlos Alberto Oliveira, parabéns, você ganhou R$1.000 da Mineirinha da Sorte.
0: Tem mais, quarto Giro da Sorte, girando, girando, girando, girando, girando, giro. Número do título, 40.096, 40.096, dezenas 540096. A cidade é Paula Cândido. Yasmin, vendedora Pequente, entregando R$1.000 para Marciana de Fátima Jerônimo.
1: Parabéns, Paula Cândido, Yasmin da sede aqui de Ubá, Mineirinha da Sorte. E a Marciana Jerônimo faturou R$1.000, parabéns.
0: Parabéns, Marciana, quinto giro, girando, girando, girando, girando, mais um título contemplado. Número do título, 422.584, dezenas 922584, cidade de Muriaé. Alô, Muriaé, bom dia. O aplicativo tá na área mais uma vez. R$1.000 para muriaense Maria do Carmo Carvalho Paiva. Parabéns, Maria do Carmo.
1: Parabéns, Muriaé. Aplicativo mais uma vez, Maria do Carmo. Você faturou também R$1.000.
0: Girando, girando, girando. Sexto giro da sorte saindo aqui. Número do título, 12.316. Dezenas, 512316. A cidade é Divinésia. Sacolão Júnior, ponto pé quente aí na cidade. Quem tá ganhando? Leonardo Martins Bernardes. Parabéns, Leonardo.
1: Parabéns, Divinésia. Parabéns, o Sacolão José, né? E o Leonardo faturou. Leonardo Martins, você faturou R$1.000.
0: Sétimo giro da sorte, bota pra girar. Girando, girando, girando. Quem vai ganhar? Vamos ver agora, ó. Número do título, 10.607, dezenas 010607. R$1.000 aí pro Vitor Luiz do Carmo. Parabéns, Vitão.
1: Parabéns, Vitor Luiz do Carmo, também faturou R$1.000. Tem mais, Jonathan, tem mais.
0: Oitavo giro da sorte, girando, girando, girando. Quem vai ganhar mais R$1.000? Saiu aqui, número do título, 20.382, dezenas 520382. De novo aí, ó, Santa Bárbara do Tugúrio. R$1.000 aí pro Nilo do Inda. Alô, Nilo.
1: Parabéns, Santa Bárbara do Tugúrio. A gatona foi vendedor pé quente, Nilo do Indaiá, né? Eu acho que é Indaiá. Parabéns, tem mais, tem mais, tem mais.
0: Girando, girando, girando, nono giro da sorte, saindo aqui mais R$1.000 para o título número 445.006, dezenas 445006. Alô, alô, Astolfo Dutra. Título adquirido através do aplicativo, R$1.000 indo para Astolfo Dutra, Piazino do Reis, dos Reis Alves.
1: Parabéns, Astolfo Dutra, olha o aplicativo aí, parabéns, Piazino dos Reis Alves, você ganhou na Mineirinha R$1.000.
0: Para fechar então, girando, girando, girando, quem vai ganhar? Em último giro da sorte, valendo R$1.000, número do título, 40.013, dezenas 040013. Da cidade de Uba. Renato aqui da sede trouxe a sorte aqui pra cidade. Quem tá ganhando milzão é o Valdemar Vaz, da cidade de Uba.
1: Parabéns, olha o Renato da sede da Mineirinha, trouxe sorte pra Uba e o Valdemar Vaz faturou também R$1.000. Parabéns, Valdemar. Parabéns a todos os contemplados com a Mineirinha da Sorte. E lembrando que domingo que vem, gente, tem mais Mineirinha aqui pra você.
0: Com certeza, com o Brasil ganhando aí na quarta-feira, pra gente chegar aqui vibrando energia positiva. Até o próximo domingo e parabéns a todos os ganhadores de hoje.
1: Boa semana, valeu, pessoal. Tchau, tchau.
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4: A insuficiência cardíaca é quando o coração não consegue bombear ou receber adequadamente o sangue para suprir as necessidades do nosso organismo. 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Os sintomas mais comuns são cansaço, falta de ar aos esforços ou à noite após se deitar, inchaço nas duas pernas ou pés e dores no peito. Se você sente ou conhece alguém com alguma dessas queixas, procure um cardiologista. O diagnóstico e o tratamento precoce pode curar ou melhorar sua qualidade de vida.
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6: Eu não disse que era rapidinho? Já estamos de volta e a partir de agora pela Rádio Muriaé, o nosso baú com as recordações, os grandes sucessos de todos os tempos. Vamos começar com Joana, uma canção de amor.

0: Romantismo de Julio Iglesias na sua manhã de domingo. Às vezes tu, às vezes eu. E também Joana, uma canção de amor.
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0: Destaque musical com Marquinhos Moura no nosso baú da Muriaé. Anjo Azul e também Biafra, Sonho de Ícaro.
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0: O melhor do domingo você ouve pela Rádio Muriaé 99.5. José Augusto, meu primeiro amor.

essa versão ficou lindíssima na época que os Menudos ainda cantavam também em português. No nosso baú da Muriaé, Se Tu Não Estás.

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3: Rádio Muriaé, o melhor no seu domingo. O Portão, que grande sucesso, hein? Roberto Carlos.

0: Essa marcou gerações. Valeu a pena a gente recordar. Mocedade América, Eres Tu e o Rei Roberto Carlos. O Portão.
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3: Um ótimo domingo, já estamos de volta, trazendo Jair Rodrigues e as Marcianas. Sonhos coloridos.

0: a voz de Demétrios, também aqui pela Rádio Muriaé, Ritmo da Chuva e ainda Sonhos Coloridos, Jair Rodrigues e as Marcianas.
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0: 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De volta com o nosso baú, vamos para a reta final deste domingo. Vanusa, manhãs de setembro.

que voz, hein? Que interpretação! Fechando o nosso baú da Muriaé. Nunca é tarde para sonhar. E ainda, Vanusa, manhãs de setembro. Muito obrigado mais uma vez a você que nos deu o privilégio da sua audiência. Domingo que vem, um novo encontro logo após a Santa Missa, ao vivo, direto da Paróquia São Paulo. Abraços a todos, uma ótima tarde e uma excelente semana.

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1: O infarto, popularmente conhecido como ataque cardíaco, é o processo de morte ou isquemia de parte do tecido cardíaco, geralmente por uma obstrução da artéria coronária, popularmente a veia entupida. Sintomas como dor no peito, principalmente durante os esforços, queimação nos braços, falta de ar, palidez, suor frio, podem ser sintomas de infarto agudo, devendo procurar imediatamente o hospital para o tratamento precoce. A boa notícia é que o infarto pode ser prevenido. Procure um cardiologista, passe por uma avaliação. Fatores como colesterol em excesso, hipertensão arterial, glicose elevada, o temido diabetes, tabagismo, estresse e até mesmo a depressão devem ser controlados para que o nosso coração trabalhe melhor e seja reduzido o risco de infarto.
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4: Você sabe o que é insuficiência cardíaca? Insuficiência cardíaca, na maioria das vezes, é quando o coração está com o tamanho aumentado. Existem muitas causas. As principais são isquemia no coração, hipertensão arterial e problemas nas válvulas do coração. O paciente sente principalmente falta de ar. É uma falta de ar que começa após um esforço físico, como, por exemplo, subir um morro ou uma escada, e melhora no repouso. Ela começa devagar. Às vezes o paciente nem percebe direito, mas com o tempo ela vai piorando até aparecer nos esforços menores, como uma simples caminhada ou até mesmo no serviço de casa. É muito frequente também inchaço nas pernas.
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4: A doença do refluxo gastroesofágico é uma condição digestiva que ocorre quando o conteúdo ácido do estômago volta para o esôfago. É uma doença comum que pode afetar todas as idades. Tem como principais sintomas azia, queimação, pigarro, dor torácica e tosse seca. O refluxo tem como principais fatores de risco a obesidade, tabagismo, uso de bebidas alcoólicas e gasosas, café em excesso e alguns alimentos. O hábito de comer e deitar também pode colaborar com essa doença. A endoscopia está entre os principais exames para o seu diagnóstico. O tratamento consiste em mudanças de hábitos e estilo de vida, como também a utilização de medicações.
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5: A arritmia cardíaca é quando o coração funciona de uma forma diferente. Às vezes rápido demais, às vezes devagar demais, em um ritmo diferente do normal. O principal sintoma que o paciente sente é a palpitação, que é uma sensação do coração bater muito rápido, parecendo que vai sair pela boca. Essa sensação geralmente dura alguns segundos ou minutos, mas também pode ser mais duradoura. Podemos encontrar outros sintomas como mal-estar, tontura e até falta de ar, principalmente durante algum esforço físico. Pressão alta, diabetes, problemas na tireoide são algumas causas de arritmia, mas também pelo simples fato de o paciente ter mais de 60 anos já aumenta a chance. Está muito relacionado também com ansiedade e estresse.
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3: A síndrome do intestino irritável é um distúrbio gastrointestinal que provoca dor na barriga, excesso de gases, prisão de ventre e diarreia. Os sintomas da síndrome do intestino irritável podem piorar com situações como estresse, ansiedade e o consumo de alguns alimentos e bebidas. Essa síndrome acontece quando há uma alteração na comunicação entre o cérebro e o intestino, alterando o funcionamento normal do trato digestivo. É mais comum entre as mulheres com idade entre 30 e 50 anos. A síndrome do intestino irritável pode ser controlada com mudanças na alimentação, diminuição do estresse e uso de medicações específicas, melhorando muito a qualidade de vida dos pacientes.
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3: Quais são os 5 sintomas relacionados a problemas no coração que você deve ficar atento? Dor no peito, principalmente no meio do peito, uma sensação de ardência, queimação, um aperto que pode irradiar para os braços e que começa após uma atividade física e melhora no repouso. 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